De Sons às Costas, estamos de volta na Portugal Star, esta música maravilhosa que é de um grupo que se formou em Portugal no início dos anos 70, esteve ativo durante uns anos, são os Black Power, muito populares junto dos portugueses e da diáspora cabo-verdiana em Portugal, e esta música belíssima, Nho, António Escaldeirão, Escaldeirão, Escaldeirão. É fantástico ouvir, maravilhoso ouvir. E música das diásporas, as miscigenações, as misturas e as caldeiradas, as cachupas, as muambas que se ouvem com tanta boa dose de temperos musicais também. E é o que nos traz também o Dorival Caymmi, um músico da Bahia, um importante nome da música baiana e que nasceu em Salvador em 1914, a 30 de Abril, e que traz o Afoxé. É um ritmo muito importante, também é um produzido pelos atabaques, pelo Afoxé também, e que é uma rede sem contas numa cabaça, e que é muito importante como o candomblé de rua. E vamos conhecer esta também manifestação cultural de origem africana, na Bahia, e é uma composição de Dorival Caymmi, que é dos anos 40, mas é tocada aqui com a família, Caymmi em família, 94, Afoxé.

A arte deste próximo músico pode ser escutada na música de tantos outros. Nasceu no Rio de Janeiro, a 31 de maio de 48, e é um músico de sessão e que ficou conhecido na música de Madonna, Michael Jackson, The Prince e tantos outros músicos que conhecemos por aí. Por exemplo, aquela percussão na Isla Bonita, ou algumas músicas do álbum Thriller, e esta é a arte de Paulinho da Costa, ou Paulo Roberto da Costa. E vamos escutá-lo com uma música do seu álbum de 79, Carnival of Colors, Carnaval das Cores.

diáspora cabo-verdiana no seu melhor aqui, Soraya Ramos, que tem prémios como melhor artista da África Central e que tem, combina as músicas de Cabo Verde e de Portugal e a Nani, que já ouvimos aqui com o Mar Azul de Mar Azul, e uma combinação lindíssima com esta jovem que é a Marlene, no Nani, nascida em Vielonga em 2002, é trompete.

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2: Curaçao é aquela ilha que combina o pampeamento local e a cultura neerlandesa nas Caraíbas, e de que falámos na semana passada também. E a Stacey representa isso tudo, é uma cantora da sua terra e que nos vai trazer aqui esta Papeado Curaçao.

Moussa Koita é do Burkina Faso, que está ali entre o Níger, o Mali, o Ghana, a Costa do Marfim, capital Burkina Faso, e está ali no Sahel, entre as florestas equatoriais e o deserto do Sahara, e a capital Ouagadougou. Um contador de histórias, um músico, nasceu em 83. Moussa Koita, traz-nos toda essa história e vem-nos cantar esta música que brinca com o nome da capital do país. É a música Ouagadougou.

Macau é a terra onde o português se misturou e casou com as línguas da região do sudeste da Ásia, China, Malásia, Tailândia, e esta é uma língua riquíssima que vamos escutar aqui, o patuá macaense ou crioulo macaense, papiá cristã, o doce papiação de Macau. É um nome bem lindo, e que também é um nome de um poema, ou uma composição de José Adé dos Santos Ferreira. É também um grupo de teatro, que divulga o patuá macaense, a doce papiação de Macau, e esta música está baseada na partitura da original de Lisboa, é assim, de João Nobre, e a música Macá san assim, assim é Macau.

0: 个招吗？
1: Diáspora traz-nos outros nomes, e este é um nome da comunidade Lusa nos Estados Unidos, do pouco que encontrei da próxima cantora, mas esta música já ouvi em festas e estava há dias a passear aqui na minha cabeça e tive que perguntar pelo telemóvel como se chama a música. É Anélia. Pelo que li, é também fisioterapeuta, é cantora das comunidades da diáspora lusa e é uma música do álbum Eu Adoro, de 1996. E deve ter origem popular, não sei, mas eu só encontrei com esta voz. Santos Populares. Muita gente vai reconhecer a letra, penso eu. Nélia.

Martinica é uma ilha que é também departamento ultramarino francês nas Caraíbas, numa correnteza de ilhas, as Antilhas, ali entre Porto Rico e a Trinidade e Tobago, a costa da Venezuela, e tem cerca de 350 mil habitantes. Fala o martinicano, que é um crioulo, que tem origem na mistura de muitas, muitas línguas africanas, europeias e indígenas, e, claro, está o francês. Porto de França é a capital, cerca de 350 mil habitantes, incluindo esta cantora e jornalista e escritora nascida em Paris, mas que cresceu e que representa a sua comunidade da Martinica, Maria José Ali, e que nos vem cantar Setan Opa Catan.

outro país que vamos ouvir nos próximos dias bastante, e é a República Democrática do Congo, capital Kinshasa. Já foi conhecido como como Zaire, por causa do rio Zaire, e entre os anos 70 e 90, e teve como primeiro presidente ou primeiro-ministro Patrice Lumumba, quem um adepto nos jogos de futebol representa em forma de estátua humana, é o país enorme, com muitos problemas sociais, infelizmente, e que no século XIX foi também a propriedade, um quintal do rei Leopoldo II, e onde houve uma chacina de milhões de pessoas. Infelizmente, a República Democrática do Congo, com muitos problemas sociais, apesar de ser terra de muito lítio e diamantes, e oxalá melhor nos próximos tempos. Vamos ouvir Ninita, de Lubumbashi, e que canta já há muito tempo e que representa a sua terra. É Ninita, que vem cantar Kalaba. Uma cantora que canta uma rumba muito boa e que já nasceu em 87 também. Anita Mwarabu ou Ninita e a música Kalaba.

O próximo grupo junta nomes vários da música Bósnia e que tocam já desde 2003. São os Dubioza Collective e que os músicos Almir e Adis Brano Vedran juntaram e que incorpora hip hop, ska, reggae dub, eletrónica, música balcânica, são os Dubioza Collective e que são da Bósnia-Herzegovina, de uma cidade chamada Zenica, Mostar, e eles trazem a música da sua terra. Mostar é a terra daquela ponte que foi destruída na guerra da Bósnia, infelizmente, e que depois foi reconstruída. Os Dubioza Collective trazem-nos a Rakia e Ron com Adrias Salas. Rakia é uma bebida, um destilado bem popular nos Balcãs todos. Dubioza Collective, Rakia e Ron com Adrias Salas.

Ainda é tempo de ouvir uma música do Rio Grande do Sul, dos guris, de Porto Alegre, Che Barbaridade. E um conjunto de música popular, dos gaúchos, e que começaram em 87 a tocar juntos. E vamos ouvir esta música, da terra do Chimarrão, e esta é uma música bem engraçada, ao som de um gaitaço.

Sardinha a pingar no pão, manjericos que se cheiram com a mão e é a celebração de paz, da mensagem de Santo António e também que nos lembra a sua mensagem de respeito, de ética e por isso é santo. Nasceu Fernando, tornou-se António, após juntar-se aos franciscanos em Coimbra e foi para o mundo. É a época das festas, o 10 de junho, que deve ser lembrado com respeito por Camões, pela língua, pelo nosso país, mas com tino e porque vivem em Portugal gente do mundo inteiro e todos ajudamos, todos contribuímos e no seja também nos outros países onde vivemos. E esta é a mensagem que deixo aqui, é Amália Rodrigues que fecha esta viagem por hoje com esta música da Grande Marcha de Lisboa de 1950. Letra de Norberto Araújo e música de Raul Ferrão. Noite de Santo António. Um grande abraço a todos e até já com a Noite de Santo António. Abraço na Portugal Star. Boa semana.

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3: Ora então, calorosos cumprimentos diretamente deste lado para o lado lá do rádio. Esta é efetivamente mais uma edição que se pretende espetacular do teu já habitual, já tradicional programa radiofónico favorito, a paixão da rádio desde 2013. Isto quanto ao Clube Megahertz, porque a paixão vem muito mais de trás, ainda nos anos 80, pois claro. Bom, mas vamos é ao que interessa. Estou a espreitar a lista de reprodução de hoje e tenho canções fantásticas para partilhar contigo. São os mais recentes lançamentos da música que se vai fazendo por esse mundo fora e claro está cá pela nossa belíssima ocidental Praia Lusitana, como é o caso do novo single da dupla Mimiket e Ana Bacalhau. As artistas juntaram-se para uma colaboração inédita, há muito desejada, e lançam Tipicamente Casados, uma canção que aborda a relação de longa duração com uma visão cómica e leve sobre os dramas, o tédio, mas também o romantismo e o companheirismo que existem em qualquer relação que dure muitos anos. Casado ou não, és sempre bem-vindo ou bem-vinda ao teu Clube Megahertz.

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1: Dificilmente outras artistas casariam tão bem neste tema quanto Ana Bacalhau e Mimi Cat. Ambas partilham da experiência de estarem há muitos anos numa relação e neste Tipicamente Casados falam disso com propriedade numa canção despretensiosa e bem-humorada que retrata vivências e sentimentos partilhados com os quais muitos vão certamente identificar-se. Tipicamente Casados é um tema para todos os casados, mas também para os que não o sendo, também o são.
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1: O trio indie pop australiano Birdland, formado por três jovens irmãos, trigêmeos, lançou o seu mais recente single na passada terça-feira, dia 2. Hold Me Tight é a faixa principal do EP de estreia do trio He Was Me, que inclui 7 temas, entre os quais os singles já lançados Maybe Lately, No Trouble e Middle Ground.

0: um dos próprios elementos da banda, este Hold Me Tight é uma canção para e sobre as pessoas mais próximas da tua vida, aquelas que permanecem ao teu lado quando as coisas se tornam difíceis e a vida corre mal, as pessoas que te amam por quem és. Este single, juntamente com as outras 6 faixas do EP, foi lançado esta terça-feira, dia 2, pelo trio de irmãos trigêmeos australianos, os Birdland.
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0: Sofia Câmara apresentou o seu mais recente single, no qual a artista aprofunda a honestidade emocional que tem vindo a definir a sua escrita, refletindo sobre a aceitação silenciosa que surge ao perceber que uma relação chegou ao fim. The Last Encounter é o título desta nova faixa.

0: Neste The Last Encounter, Sofia Câmara reflete sobre a aceitação silenciosa que surge quando se percebe que uma relação chegou ao fim. Construída sobre uma sonoridade contida, mas cinematográfica, a canção retrata a interação final entre duas pessoas que compreendem que está na altura de seguir em frente. A canção volta a juntar a artista canadiana aos colaboradores de longa data Mike Wise, Lowell e Nate Ferraro.
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0: Olha as Coisas que Faço é o novo single de Manel Soares, já disponível em todas as plataformas digitais. A faixa reforça a nova fase criativa do cantor e compositor lisboeta e o seu posicionamento na indústria musical. Escrita em colaboração com Eleanor e produzida por Philip Survival, o tema continua a desenhar o território no qual o artista quer habitar. Um pop rock emocional e direto, com uma estética pensada.

0: Immortal, o oitavo longa duração da norte-americana Ariana Grande, e que integra este Hate That I Made You Love Me, é o sucessor direto do aclamado Eternal Sunshine de 2024, que dominou o topo da Billboard 200 e gerou hits como Yes And e We Can't Be Friends. A nova era chega a 31 de julho para consolidar ainda mais o domínio de Ariana Grande na música pop global. Depois entra agosto, não é?
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0: Bom, e agora recebemos o Carlos Cunha, que traz uma efeméride no seu espaço Pão do Dia.
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3: Passaram 41 anos, há uns dias, sobre o lançamento de um dos grandes discos de rock, precisamente Brothers in Arms, dos Dire Straits. Foi lançado a 17 de maio de 1985. Um disco que teve 5 singles, de facto 5 clássicos dos Dire Straits: So Far Away, Money for Nothing, Walk of Life, Brothers in Arms e Your Latest Trick. Eu confesso que nunca fui um grande fã dos Dire Straits, mas é curioso que, ao ouvir noutra rádio a efeméride, passou 41 anos de lançamento deste disco, dei por mim a dizer: é pá, grandes canções, porque passaram várias. E de facto pensei, eu nunca fui grande fã dos Dire Straits, mas agora sou um bocadinho mais, era capaz de vir a ser. Portanto, envelheceu muito bem este disco, tem grandes malhas, e eu queria assinalar aqui que é sempre bom. Passaram 41 anos, realmente. Os Dire Straits estão fresquinhos, se bem que já desde 90 e tal que não existem, não é? Oficialmente. E nós vamos ficar aqui com Brothers in Arms, que eu acho que é uma grande balada. E para a semana vem outro tema. Um grande abraço.

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1: Foi mais um episódio do Espaço Pão do Dia. O Carlos Cunha deu destaque hoje aos Dire Straits. Blaya junta-se a Maria João para o novo single Biri Bam Bam. Escrita pela artista com a cantora de jazz, a canção explora uma narrativa profundamente pessoal e apresenta uma sonoridade quente, intensa e sem fronteiras que une dancehall ao

0: Esta Biri Bam Bam, novo single de Blaya, foi escrita e interpretada em colaboração com a lenda do jazz, Maria João, e composta pela dupla com João Barradas. Une dancehall a elementos de forró e explora uma história profundamente pessoal. O percurso dos pais de Blaya, que vindos do Brasil, deixaram a família para trás e atravessaram o Oceano Atlântico a caminho de Portugal, rumo à estabilidade que até então não tinham encontrado. Biri Bam Bam sucede a No Meu Tempo de Escola, outra canção que revela uma fase da vida de Blaya.
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0: Poucos artistas conseguem escrever sobre o luto com a emoção de alguém que ainda acredita na vida. Julia B é um deles. A cantora e compositora brasileira, de 26 anos, lançou no final de maio Te Olhando Daqui. A faixa, incluída no EP Julia B em português, foi escrita especificamente para o filme As 10 Vantagens de Morrer Depois de Você, que marcará a estreia da artista no grande ecrã em agosto.
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0: O EP Julie B, em português, que chegou com esta Te Olhando Aqui, também trouxe as novas faixas Peter Pan, Adulta e Se Um Dia o Mundo Se Apagar, juntando-se aos singles já lançados, Viciada, Delícia Proibida e Antes Que Você Vá. Estas seis faixas serão reunidas num vídeo longo, um formato que irá visualmente ligar a narrativa do EP. Em abril foi lançado o EP em espanhol, com sete faixas, entre elas Tonta, Grillos e Bandeira Blanca, e a terceira e última edição, Julia B, em inglês, está marcada para 25 deste mês de junho, incluindo também sete faixas, quatro das quais são totalmente novas.
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0: Os Bleachers, liderados pelo vocalista Jack Antonoff, lançaram em maio o seu quinto álbum de estúdio, Everyone for 10 Minutes, partilhando nesse momento a faixa principal We Should Talk. O novo álbum da banda norte-americana é o culminar inevitável de uma vida inteira dedicada à música para os seis membros e, em última análise, encontra cada um deles no auge da sua criatividade.

0: Culiar apresenta esta Azeitona, primeiro single do álbum de estreia Os Camelos Também Sabem Nadar. O tema marca o regresso do artista com uma nova abordagem sonora, onde o pop se cruza com referências da música algarvia, sonoridades árabes do norte de África e ritmos latinos.
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0: Madonna e Sabrina Carpenter lançaram em maio o novo single oficial em conjunto, Bring Your Love. O tema, que foi estreado na edição deste ano do Festival Coachella, em abril, vai fazer parte do novo álbum da rainha da pop, Confessions 2, cuja edição está marcada para o dia 3.

0: Confessions 2, disco de Madonna, que inclui este Bring Your Love, tem lançamento marcado para o dia 3 de julho e promete revisitar uma das fases mais icónicas da carreira da cantora. Afinal, será uma sequência direta do disco Confessions on a Dance Floor, de 2005. A novidade foi anunciada nas redes sociais após um apagão nos perfis da artista ter sido motivo de conversa entre os fãs, aumentando a expectativa para o lançamento de um novo álbum, o primeiro em 7 anos.
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0: A estrela global do House Latino, Hugo, regressa com Moving to the Sun, um novo single que conta com a participação da icónica voz do House, Ultra Nate, e do promissor vocalista Emael Angel. Lançado pela sua própria editora, Make the Girls Dance, o single marca o início do seu aguardado álbum de estreia, 21, e anuncia um novo capítulo marcado por colaborações de peso com artistas de diferentes géneros.

0: neste I'm Moving to the Sun, Hugo une gerações, combinando a voz lendária e intemporal de Ultra Nathé, uma figura marcante da música house, com Emael Angel, cujo timbre vocal distinto e presença crescente trazem uma perspectiva inovadora ao tema.
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0: Em antecipação ao lançamento do EP Tá Calor e a Culpa é Tua, Van Zee apresentou Miss Independent, o segundo e último single de avanço do novo projeto. O tema chegou na terça-feira, dia 2, no mesmo dia em que o artista revelou o EP em primeira mão numa listening party aberta ao público nas docas de Lisboa. O clube vai fazer daqui a pouco uma pequena pausa. Estamos de regresso para reatar com o novo disco do Gustavo Reinas. Fica ligado, até já.
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0: 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São 6 horas. 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
5: Estamos de volta para a segunda etapa.
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5: Ora bem, cá estamos nós, de volta depois de uma pequena pausa para aquela que é a segunda de duas tranches da emissão de hoje. Como habitualmente neste horário e na rádio de todos os sucessos, esta mesmo que escutas frequentemente, pois eu penso que sim. Bom, e para arrancar musicalmente escolhi o Gustavo Reinas. O jovem artista está aí com o seu novo EP de título Latitude 40 Graus. Dentro do projeto, um dos destaques é Rota de Colisão, que reforça a identidade artística do vencedor do The Voice Portugal, através de uma sonoridade pop moderna alinhada com a estética que o artista tem vindo a construir com os seus mais recentes lançamentos. Fica ligado, bem-vindo de volta ao Clube Megahertz.

0: depois de se ter consagrado como o vencedor mais jovem de sempre do programa The Voice Portugal, com apenas 16 anos, e de se ter estreado em nome próprio com o single A Tua Rua, Gustavo Reinas está agora de volta com Latitude 40 Graus, um novo EP que foi apresentado por esta Rota de Colisão, tema que se destaca pela forma como combina elementos atuais do pop com uma abordagem emocional e autêntica.
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0: O norte-americano Matt Hansen apresentou em maio o seu álbum de estreia, Orchid, cuja faixa de destaque é a que fecha o disco e é também a sua faixa madrinha.

0: Para o bem e para o mal, Matt Hansen é um romântico incurável. Por isso, quando uma dolorosa separação no início dos seus 20 anos o deitou abaixo, o cantor e compositor de Los Angeles não se limitou a fazer terapia. Pegou na caneta e no papel e transformou a música em letra. O resultado é Orchid, um álbum de estreia que funciona também como um diário, narrando a sua viagem de anos da dor à felicidade e à cura. A faixa de destaque é precisamente a faixa título que ouviste agora mesmo no teu
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0: Bom, vamos subir o ritmo agora com mais uma colaboração. Ed Sheeran e Martin Garrix lançaram finalmente o tão aguardado single em conjunto, Repeat It. O cantor de 35 anos e o DJ de 30 estrearam a faixa em comemoração do aniversário deste último, que aconteceu a 14 de maio. Mas a espera foi longa. Ed e Martin começaram a trabalhar no tema em 2014 e só agora o finalizaram.

0: Este Better Times, novo trabalho do produtor alemão Robin Schulz, aqui com a voz da grega-americana Barbs, traz uma mensagem clara de esperança e resiliência diante das dificuldades. A música destaca que, mesmo nos momentos mais silenciosos e sombrios, existe uma luz capaz de guiar e inspirar.
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0: Carolina é o novo single dos Descendentes, a terceira canção a ser editada pela banda e que marca uma aproximação a uma sonoridade pop folk, sem nunca perder as suas raízes, surge numa fase de afirmação dos Descendentes como uma das bandas revelação da nova música portuguesa.

0: uma abordagem orgânica e emotiva, esta Carolina reforça a evolução artística dos Descendentes e demonstra a capacidade da banda em explorar novas sonoridades, sem perder a autenticidade.
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0: Entretanto, Matilda lançou o seu mais recente longa duração. Foi no passado mês de maio, com o título De Corpo Inteiro. Uma das canções que o antecipou foi esta Miragem.

0: Nesta miragem, Matilda mergulha num território mais íntimo e vulnerável, explorando a tensão entre aquilo que se mostra e aquilo que se esconde, entre o desejo de ser vista e o impulso de desaparecer. É um dos temas presentes no álbum De Corpo Inteiro, lançado no passado dia 22 de maio.
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0: Agora está na hora do 49º e penúltimo episódio do Top dos 50 Álbuns Mais Vendidos de Toda a História.
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0: Neste penúltimo episódio da rúbrica, damos conta do segundo álbum mais vendido de toda a história. Lançado no dia 25 de julho de 1980, Back in Black é o sétimo álbum de estúdio da banda australiana AC/DC, marcando o seu regresso triunfal após a morte, 5 meses antes, do seu vocalista original, Bon Scott, com o novato Brian Johnson a assumir a voz principal. O álbum é um dos maiores sucessos da história do rock, vendendo mais de 50 milhões de cópias e tornando-se o segundo álbum mais vendido de todos os tempos. Com a sua pegada irreverente, riffs inesquecíveis e atitude impiedosa, Back in Black solidificou o estatuto da banda como lenda do rock. Depois do sucesso de Highway to Hell, no álbum anterior, editado em 1979, a banda começou a desenvolver Back in Black após a morte de Bon Scott, cuja causa de morte foi de intoxicação alcoólica aguda. Quando Brian Johnson ingressou na banda, o álbum foi totalmente reestruturado, tornando-se num enorme sucesso nos Estados Unidos, bem como em praticamente todo o mundo. Back in Black, que foi remasterizado por duas vezes, em 1997 e em 2003, representa a força resiliente dos AC/DC, que, mesmo após a perda do seu vocalista, foram capazes de criar um dos maiores álbuns de todos os tempos. A capa, completamente preta, em homenagem a Bon Scott, tornou-se um dos ícones visuais mais reconhecíveis do rock. Back in Black é um marco cultural e um símbolo do poder do rock e da capacidade de uma banda de superar adversidades, sendo a sua faixa-título um dos maiores hinos do rock, com riffs inconfundíveis e uma performance de Brian Johnson que se tornou lendária.

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1: Foi o 49º episódio do Top dos 50 Álbuns Mais Vendidos de Todos os Tempos, destacando Back in Black, sétimo álbum dos AC/DC, lançado em julho de 1980, obra-prima que ocupa o segundo lugar desta lista de 50 álbuns de mais sucesso. Para a semana saberemos qual o álbum que lidera esta lista no último episódio do Top 50. Nena editou em maio O Amor Existe, o primeiro single do próximo álbum de originais e o arranque de uma nova fase artística. Depois de dois discos de grande sucesso que a levaram ao estrelato e a algumas das maiores salas do país, a cantora abre agora caminho para um novo trabalho de estúdio onde volta a reforçar a identidade autoral e a sensibilidade observadora que têm marcado o seu percurso.

0: este O Amor Existe parte da ideia de um mundo cada vez mais estranho, acelerado e difícil de compreender, mas onde continua a existir espaço para a esperança. Nena continua a encontrar no cotidiano e nas pequenas coisas os lugares onde ainda existe verdade. Talvez seja precisamente aí, nesta atenção rara ao que parece simples, que nasce a ligação transversal que as suas canções têm criado com o público.
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0: Dai Dai, título do single interpretado por Shakira e Burna Boy, foi lançado em maio como a música oficial do Campeonato do Mundo da FIFA de 2026. O tema, disponível nas principais plataformas de streaming através da Sony Music Latin, pretende captar a energia e o espírito global.

0: esta Dai Dai, que se pode traduzir em algo como vamos embora, vamos em frente, pela colombiana Shakira e pelo nigeriano Burna Boy. É o tema oficial do FIFA World Cup deste ano e é também o hino oficial do Fundo Global de Cidadania para a Educação do Campeonato do Mundo de Futebol, que visa garantir que as crianças de todo o mundo têm acesso a uma educação de qualidade e a atividades esportivas.
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0: O músico de rock em ascensão, também ator, compositor e produtor cinematográfico, Kurt Dimmer, acaba de lançar a sua releitura de Silent Lucidity, um clássico dos norte-americanos Queensryche, agora com a participação especial do lendário Geoff Tate. O single integra o segundo álbum de Dimmer, Grog Is Born, que teve o seu lançamento a 8 de maio pelo seu próprio selo, a sua própria editora, Bald Man Records.

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1: Esta nova versão da balada de 1990, Silence Lucidity, chegou acompanhada de um videoclipe impactante que aborda a crescente epidemia de suicídios nos Estados Unidos e traz um forte apelo à consciencialização e à busca por ajuda. O material também destaca imagens do processo de gravação em estúdio, reforçando a carga emocional e a entrega artística da colaboração entre Kurt Dimmer e Geoff Tate.
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1: Catarina Filipe está de regresso com A2, o seu primeiro single de 2026. Com uma sonoridade renovada, o novo tema cruza pop, afro e hip-hop numa canção intensa, sensorial e marcada pela energia do verão e das emoções à flor.

0: Esta A2, primeiro trabalho de 2026 da Catarina Filipe, assinala o início de uma nova fase da jovem artista, mais ousada, madura e ligada a uma identidade musical contemporânea.
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0: Bom, e agora recordamos o tema que abriu o Clube Megahertz há 10 anos.
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0: No dia 11 de junho de 2016 foi transmitida a emissão número 169 do Clube e nesse dia decidi recordar o álbum Sal, do Nuno Norte. Lançado em 2015, a faixa eleita foi Vem Amar.

0: Vem Amar, na voz do Nuno Norte, do álbum Sal, lançado em 2015, foi o tema de abertura da emissão 169 do Clube Megahertz, transmitida a 11 de junho de 2016.
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0: Estamos assim na ponta final desta edição 678 do Clube. Agora tenho a habitual piada seca do dia.
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3: Minha querida esposa.
4: Diz, meu querido.
3: Apercebi-me agora de algo.
4: Diz, o que foi, meu amor?
3: Durante todos os meus momentos difíceis, tu estiveste ao meu lado.
4: Claro que sim, meu querido.
3: Quando eu perdi o emprego, tu estavas lá. Quando tive cancro, tu estavas lá. Quando a minha mãe faleceu, tu estavas lá. Quando o meu carro incendiou, tu estavas lá comigo. E quando o meu negócio faliu, tu estavas lá. Sempre do meu lado.
4: Sim, querido. Eu vou estar sempre do teu lado, para tudo.
3: Não. Eu acho que tu dás-me azar.
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0: Aí está a piada seca do dia com o marido azarado, que afinal a esposa é que lhe dava o azar sempre ao pé dele. Ai, sim. Clube Megahertz. Chico Gaiato é a persona artística de Francisco Barata, um projeto musical e performativo que nasce da beira interior e que assume a urgência de transformar emoções, tensões e observações sobre a vida em canções e ações de palco provocadoras. No ano passado apresentou-se ao país no Festival da Canção através da Livre Submissão com o tema Ai Senhor, antecipando o disco de estreia A Cada Passo Que Dou, com data de lançamento já marcado para 10 de setembro. Esta Voltas e Voltas é o novo avanço deste disco com que fecho a emissão de hoje do Clube Megahertz. Aguardo-te na próxima emissão, aqui mesmo, na Rádio Todos os Sucessos. Até lá, boa semana.

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Sabes?

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0: 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São 7 horas. 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

0: 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São 8 horas. 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

0: moçambicano Slowly Vila Nova e agora Selma Ribas com Matias Damásio em Mágoa, um super clássico lançado em 2011. 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

0: Monteiro, que é a nossa estreia hoje, bem sem medo. Enquanto isto, nos Reis do Semba, passaram Nelo Carvalho e Jacob de Verrio com Mamã Falou.
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0: O Power Play encerra obrigatoriamente Super Kizomba FM durante toda a semana. Por ti, de Ricky Boy. Esta edição está assim encerrada. Amanhã voltaremos a estar juntos. Obrigado e até lá. 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
1: Gostou?

Estamos a abrir mais 60 minutos de música com curiosidades na tua rádio. Eu sou Gabriel Antunes e ao longo da próxima hora trago-te 60 minutos de música em boa onda com curiosidades pelo meio. Curiosidades daquelas que não contribuem propriamente para fazer avançar o teu dia, mas aqui por estas bandas achamos que é ótimo saber. Caso pretendas me contactar, estou à espera dos teus mails, por exemplo, mails para ondadogabriel@gmail.com. ondadogabriel@gmail.com. Também tenho só para ti o número do telefone. Já te vou dizer mais daqui a pouco qual é que é. Vamos lá! Uma hora de música e curiosidades na tua rádio.

São 60 minutos de música com algumas curiosidades na tua rádio, curiosidades certo daquelas que não contribuem propriamente para fazer avançar o teu mundo, mas lá por aqui, por estas bandas, lá por aqui, não, por estas bandas achamos que é muito bom saber. Como esta, por exemplo, sabias que gastas mais calorias a dormir do que com o rabinho sentado no sofá a ver televisão? Pois é, a dormir gastamos mais calorias do que estar com o rabinho sentado no sofá regardando a televisão.

Gabriel, Onda do Gabriel. 60 minutos de música em boa onda com algumas curiosidades pelo meio. Curiosidades como esta, por exemplo, sabias que um senhor chamado Charles Osborne teve durante 6 anos consecutivos soluços? Agora imaginas, coitado homenzinho, durante 6 anos a soluçar. É obra.

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É esta a onda do Gabriel. 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

60 minutos de música com curiosidades na tua rádio. Sabias que as amêndoas, escuta bem isto, as amêndoas pertencem à família dos pêssegos? Pois, são estes bem.

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1: 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I'm 22, blonde, fun-loving and single.
2: Não há uma sem duas.
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2: São duas das antigas que tocam seguidinhas na tua rádio. Hoje já estamos atrasados, Gabriel Antunes.
4: Hi, I'm Leona Lewis and this is my song Bleeding Love.
2: Mas lá diz o ditado, não é? Mais tarde do que exatamente isso tudo.
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2: Músicas daquelas que tu já não escutas há bués, que na altura tocavam, até gastavam as pilhas do teu rádio, mas depois deixaram de tocar, porque deixaste de utilizar pilhas. Lembras-te desta? Foi um dos maiores sucessos da música portuguesa, talvez nos últimos 35, 40 anos.

uma sem duas. São duas daquelas que tu já não escutas há boés. Recuperamos esses sucessos e tocamos, trazemos esses sucessos à antena da tua rádio, porque sabemos que, tal como nós, tu gostas de recordar as músicas que foram e, quanto a mim, continuam a ser sucesso, não é? Porque não perdem essa característica.

60 minutos de música em boa onda, assim espero eu, com algumas curiosidades pelo meio. Curiosidades como esta, por exemplo, sabias que a famosa bebida Red Bull? E quando nós pensamos que tudo é inglês, tudo pode ser americano ou sei lá o quê? Não, o Red Bull sabias que é austríaco? Pois é, a famosa bebida é originária da Áustria, na Europa.

praticamente a concluirmos mais uma hora de música com curiosidades na tua rádio. Antes de ir embora, deixo-te mais uma curiosidade. Sabias que Elvis Presley tinha um irmão gêmeo que faleceu durante o parto? Portanto, poderíamos ter dois Elvisinhos nos dias... Dois não, porque o Elvis também já faleceu, infelizmente. Mas pronto, aqui a particularidade é saber que Elvis Presley tinha um irmão gêmeo que faleceu durante o parto. Final de mais uma hora de música com curiosidades na tua rádio. Escolhi para terminar mais uma daquelas... Daquelas incontornáveis. O que é que disseste, Gabriel? Incontornáveis? Diz lá isso outra vez. Onde é que foste ler isso? Da música portuguesa, Viviana e os entre aspas.

0: São 10 horas. 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

Boa noite, sejam bem-vindos à nossa emissão de hoje para quarta-feira, 10 de julho de 2026, é o dia 161. Faltam 204 dias para terminar 2026 e a semana é número 24. Em 2026.

a nossa emissão de hoje com Billy Dance, Turkeys, Billy Dance, grandes músicas a começar aqui na tua Portugal Stars. Também temos um quadro alusivo aos dias de hoje, ao espaço que comemoramos hoje, aos portugueses, à diáspora. É verdade, vêm músicas que nos enquadram perfeitamente neste regime de vida que estamos a viver. Há motivos de sobra para ficares connosco até à meia-noite. Esta é a proposta que te deixo.

empatados com a Nigéria a uma bola. O jogo que serve de preparação para o Mundial que vai acontecer em Portugal joga no dia 16, pelas 18 horas. Por isso, Portugal 1, Nigéria 1. Vamos ver, vamos trazer-se aqui ao longo do jogo também o resultado. Porque agora. Pois é, agora. Vamos tentar perceber o que é que vai acontecer aqui. E sabem porquê? Porque... parece que Portugal acordou. Vamos lá, cambada. À vitória final.

Mas é, vale a pena corrigir aqui, não é Portugal que está a empatar-se, mas sim a Nigéria. Portugal acabou por marcar primeiro e depois a Nigéria empatou. Assim é que está correta a informação. Obrigado, Tiago, pela correção. É sempre bom saber que os nossos ouvintes estão atentos a tudo aquilo que dizemos por cá. Obrigado e vamos prosseguindo com mais um grande momento de música na tua rádio. Vamos recordar, imaginem só, um grande senhor da música portuguesa, escreveu e cantou, interpretou, escreveu para ele e para muitos outros. Não foi o Hermano José, não. Aliás, ele também escreveu para o Hermano José. Lembram-se, por exemplo, da canção do Beijinho. Pois, mas hoje vamos ver, enquanto o jogo estiver a decorrer, não há cá beijinhos para ninguém. Nigérias à parte, vamos lá, Portugal. É verdade, pelas nicas, Carlos Paião, quem poderia ser-se?

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1: Tens um para Portugal, Marco, agorinha mesmo. Está quentinho, acabado de sair do forno, Sérgio Francisco Conceição. O Sérgio já não marca nada.

0: E neste momento em que Portugal está a vencer, a Nigéria por 2-1 com o golo de Francisco Conceição, dizemos que vamos falar de o Grande, vamos falar da morte de Alexandre o Grande. Já a seguir, nos dias da história com o Daniel Vieira, hoje dia de Portugal e das comunidades portuguesas, o dia desse grande senhor chamado Luís Vaz de Camões, que, enfim, muito escreveu na epopeia Os Lusíadas, como grande referência da sua história de vida. É verdade. E agora vamos, já a seguir, ficar com o Daniel Vieira e os dias da história, enquanto o Portugal vai ganhando por 2-1 à Nigéria.
1: Os dias da história, um acontecimento histórico por cada um dos 365 dias do ano. Os dias da história, uma compilação de Paulo Jorge de Sousa Pinto, com edição de Daniel Vieira. 10 de junho, 323 a.C., morte de Alexandre o Grande. Foi nesta data, os dias 11 e 13 são hipóteses alternativas, que morreu Alexandre III da Macedónia, mais conhecido como Alexandre o Grande. São apontadas várias causas possíveis para o seu desaparecimento aos 32 anos. Malária, febre tifoide, várias doenças infecciosas ou envenenamento. Parte das dúvidas poderiam ser esclarecidas se o seu túmulo fosse encontrado, mas a sua localização permanece desconhecida. O seu corpo deveria ser sepultado na Grécia, mas um dos seus generais desviou e tê-lo-á enterrado em Mênfis, no Egito. Possivelmente foi depois transladado para Alexandria. Presume-se que o seu corpo se encontra algures no subsolo da cidade, mas teorias surgidas recentemente sugerem outras localizações. Alexandre era filho de Filipe da Macedónia e subiu ao trono com apenas 20 anos de idade após o assassinato do pai no ano 336 a.C. O seu reinado foi quase integralmente dedicado à guerra. Depois de uma incursão nos Balcãs, o seu exército de mais de 50 mil soldados atravessou o estreito dos Dardanelos e penetrou na Ásia Menor. Ao longo de uma década, atravessou a Síria, o Egito, o Império Persa, o Afeganistão e chegou ao subcontinente indiano. Depois de mais uma vitória junto ao rio Indo, em julho de 326 a.C., foi forçado a regressar à Macedónia por exigência das suas tropas, cansadas após a longa campanha. Iniciou, assim, o caminho de volta e morreu quando se encontrava em Babilónia, no centro do atual Iraque. Nunca foi derrotado e, à data da sua morte, o seu império era o mais extenso do mundo. O império de Alexandre foi imediatamente dividido após a sua morte. Não existindo um sucessor claro, os seus generais repartiram entre si os diversos territórios. A dinastia de Ptolomeus, do Egito, ou o império Seléucida, na Pérsia, tiveram origem nesta divisão. Alexandre não foi apenas um dos mais importantes chefes militares de toda a história. As suas campanhas alteraram todo o quadro geopolítico do Mediterrâneo e da Ásia e tiveram um profundo impacto económico e cultural. 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

Vamos lá então à previsão do estado de tempo para amanhã, segundo o IPMA, Instituto Português do Mar e da Atmosfera, que nos reserva a previsão para quinta-feira, 1 de junho a 11 de junho de 2026. Céu pouco nublado, limpo, vento fraco a moderado até 30 km do quadrante leste, a superar por vezes forte até 40 km nas terras altas até ao final da manhã e a partir do final da tarde, de norte a noroeste na faixa costeira ocidental, durante a tarde também. Subida de temperatura mais acentuada da máxima nas regiões norte e centro. Quanto ao estado do mar, a costa ocidental contará com as ondas de noroeste, com 1,5 m a 2,5 m, a diminuir gradualmente para 1 a 1,5 m. A temperatura do mar entre os 14 e 16 graus. Na costa sul, as ondas sudoeste inferiores a 1 m. A passar gradualmente a ondas de sudeste com 1 a 1,5 m. A temperatura da água do mar entre os 17 e os 18 graus. Alexandre Fonseca e Cristina Simões estiveram de serviço à meteorologia. Tim Maia está a fim de voltar-se.

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1: Dime para você. São os Secos e Molhados. Este fez-me lembrar a história dos polícias. Na década de 80, os Secos e os Molhados. A PSP contra a Polícia de Intervenção. Os grupos de operações especiais, claro.

É com os testemunhados que nós fomos dizendo que o Dia de Portugal, de Camões e das Comunidades Portuguesas se celebra anualmente a 10 de junho e constitui uma das mais importantes datas no calendário nacional português. Este feriado presta homenagem à história, à cultura, à língua e à identidade de Portugal, bem como aos milhões de portugueses e lusodescendentes espalhados pelo mundo. A escolha está associada à morte de Luís Vaz de Camões em 10 de junho de 1580, considerado o maior poeta da língua portuguesa, ao autor de Os Lusíadas, a obra-prima da literatura nacional. Publicada em 1572, esta epopeia celebra a história de Portugal e os descobrimentos portugueses ao retratar a viagem de Vasco da Gama à Índia e o exaltar do espírito aventureiro marítimo do povo português. O nome oficial inclui as comunidades portuguesas ao reconhecer-se a importância da diáspora portuguesa. Ao longo dos séculos, milhões emigraram para diferentes partes do mundo e criaram comunidades fortes para manter vivas as tradições, os costumes e a língua portuguesa. O feriado procura reforçar laços entre Portugal e os portugueses que vivem no estrangeiro, na valorização do seu papel na divulgação da cultura portuguesa além fronteiras. Todos os anos é escolhida uma cidade portuguesa para acolher as cerimónias oficiais, que contam com a presença do Presidente da República e representantes do Governo, das Forças Armadas e diversas entidades nacionais e também internacionais, algumas delas. Entre as iniciativas habitualmente realizadas, destacam-se cerimónias protocolares oficiais, hastear da bandeira nacional, desfiles militares, concertos e espetáculos culturais, entrega de condecorações e medalhas de mérito, homenagens a personalidades que se destacaram ao serviço do país, eventos dedicados às comunidades portuguesas e, em muitos casos, estendem-se também a uma comunidade portuguesa no estrangeiro para reforçar a dimensão global da efeméride. Durante o período do Estado Novo, entre 1933 e 1974, era assimilado como o Dia da Raça, uma celebração associada à ideologia do regime. Após a Revolução de 25 de abril de 1974 e a restauração da democracia, foi redefinido e passou a assumir-se o nome atual Dia de Portugal, de Camões e das Comunidades Portuguesas. A mudança procurou dar à celebração um caráter mais inclusivo, centrado na cultura, na cidadania, na língua portuguesa e nos laços que unem os portugueses em todo o mundo. E assim vos falamos deste Dia de Portugal, das Comunidades Portuguesas.

Le Bonbon. Vamos escutar esse tema de início. Até porque Portugal ganhou por 2-1 a Nigéria. Portugal que vai partir na próxima sexta-feira.

Caíram sempre das frenéticas. Dancing Days, uma novela que passou no canal 1 da RTP. Nós já voltamos daqui a pouco, depois do sinal horário e dos compromissos de estação, para a segunda hora da última janela. Eu sou o Bruno Oliveira e deixo-vos um grande abraço.

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1: É suficiente?
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1: E a pergunta é, onde está o amor? Love is on the air, com The Fevers. Lembram-se deles, certamente. Onde está o teu fã?
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1: E outros tantos êxitos.

Ela é a Rita Lee. Agora é moda, é o tema que está a interpretar. Pois claro, se dizer fosse que o dia tu estás lá, é moda também. É celebrado-se o 10 de julho e é uma oportunidade perfeita para apreciar uma das bebidas mais populares e mais refrescantes dos dias quentes. Simples de preparar, é uma alternativa refrescante às bebidas gaseificadas e pode ser apreciada natural ou com ingredientes como limão, hortelã, mel, frutos vermelhos ou especiarias. Embora existam registros de bebidas à base de chá servidas desde o século XIX, a sua popularidade ou popularização está associada à Exposição Universal de Sandwich, nos Estados Unidos, em 1904. Conta-se que durante um período de temperaturas elevadas, um comerciante de chá teve dificuldades em atrair visitantes para tomar a bebida quente. Como solução, decidiu servi-la com o gelo. A novidade fez sucesso imediato e ajudou a popularizar o consumo do chá frio em várias partes do mundo. Reúne várias características que explicam a sua popularidade. É refrescante e fácil de preparar. Pode ser consumido ao longo de todo o dia. Permite inúmeras combinações de sabores. Pode ser servido com ou sem açúcar. Constitui uma alternativa às bebidas açucaradas industrializadas. Além disso, muitos contêm compostos antioxidantes naturalmente provenientes das folhas da planta do chá, tornando-se uma opção apreciada por quem procura hábitos alimentares mais equilibrados. Preparar é simples. O método mais comum consiste em preparar o chá normalmente com água quente. 2. Deixar arrefecer. Colocar no frigorífico durante algumas horas. Servir com gelo. Para um toque especial, podes adicionar rodelas de limão ou laranja, folha de hortelã, morango, framboesas ou pêssego, canela ou gengibre, um pouco de mel. Outra opção, cada vez mais popular, é a infusão ao frio, em que as folhas de chá permanecem várias horas em água fria, o que resulta numa bebida mais suave e aromática. É uma das bebidas mais consumidas no mundo. Existem versões em praticamente todos os continentes, adaptadas aos sabores e tradições locais. Em alguns países é servido com frutas frescas e ervas aromáticas e transforma

incluso referiu que tem vindo a ganhar popularidade, devido ao seu sabor menos amargo, o verdadeiro Ice Tea. E este a pertencer ao Sidney Magal, com a alegria de viver, e vale a pena viver e reviver esta alegria desde o

Ela chama-se Alicia Brito e trouxe-nos Stop, só grandes músicas tocam na tua portugalstar.pt. Aqui vem outra, Alex Salgado, está linda, ainda terça a cego, cada dia ouro por ti.

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Um tema aqui deixado por Tiago Duarte. Um grande abraço para ele. Espero que tenham gostado desta passagem aqui na íntegra. Agora não voltarei a ser fiel. Eles são os divinos e trazem-nos este magnífico tema que nos deixa assim a pouco menos de 11 minutos do final desta nossa última hora de hoje, da última janela, Dia de Portugal e das Comunidades Portuguesas, Dia de Camões.

Em tendência a acabar depressa, está a fechar-se esta segunda e última hora da última janela, emissão para 10 de junho de 2026, Dia de Portugal e das Comunidades Portuguesas. Dizer-vos que, no que diz respeito ao resumo do estado do tempo para amanhã, segundo o IPMA, Instituto Português do Mar e da Atmosfera, a reservar-nos o céu pouco nublado ao limbo com a subida da temperatura mais acentuada da máxima nas regiões norte e centro. Quanto à programação para amanhã, quinta-feira, aí vem Clube 80 com Luís Ferrão, depois Jardim de Segredos com Abílio Oliveira, Joaquim Lagartixa, Silvina Marques, e às 19 horas o fim de tarde com António Pedro, 20 horas Supervisão, meio DJ João Pessoa, 21 horas onde de Gabriel Antunes, e estou de regresso às 22 para mais 2 horas da última janela. Agora, depois de termos ficado com os corvos e aneladeiras presos ao mar sem fim, aqui fica Teresa Salgueiros e António Cheinho. Boa noite, bons sonhos e até amanhã, à próxima emissão da Última Janela.

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1: A primeira hora do Clube 80 começa com os Dan Jericho e Big Area. Eu sou o Luís Ferrão e aqui está a música dos 30, 40, 50 e por aí fora.
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1: Liga-te ao grupo Clube 80 no Facebook, pede para aderir, escolhe e depois partilha comigo as músicas que mais gostas dos anos 70, 80 e 90. Mas atenção, as de 2000 que estiveram no forno nos anos 90 também contam. Venha comigo, um ótimo fim de semana.

0: Junta-te ao grupo Clube 80 no Facebook, pede para aderir, depois escolhe e partilha comigo as tuas músicas, aquelas que mais gostas dos anos 70, 80 e 90. Yekeke, o do cantor e músico guineense Mark Hunt. Foi lançado originalmente em 1984 e popularizado mundialmente através de uma remistura de 1987. Este clássico tornou-se um dos maiores sucessos da música africana de todos os tempos. Foi o primeiro single africano a vender mais de 1 milhão de cópias e chegou ao primeiro lugar nas tabelas de vendas de vários países europeus durante a década de 80. A música é cantada no dialeto Mandinga, do leste da Guiné, e funde o som tradicional da harpa cora com instrumentos eletrónicos e batidas dançáveis. A seguir temos Um Banho de Espuma, de Rita Lee.
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1: São músicas como esta que me fazem estar aqui ao fim de semana. O Manuel Umbelino de Coimbra partilhou connosco no grupo Clube 80 do Facebook uma das grandes canções dos Eagles. Muito obrigado, amigo. Aqui está Hotel California. Um ótimo fim de semana para ti.

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1: O António Pinto, de Lisboa, partilhou connosco no grupo Clube 80 do Facebook imagens do disco Combat Rock, que foi lançado a 14 de maio de 1982. Obrigado, António. Aqui são os Clash e Rock de Casbah. Bom fim de semana.

São canções como esta que me fazem estar aqui ao fim de semana. Junta-te ao grupo Clube 80 no Facebook, pede para aderir, depois escolhe e partilha comigo as músicas que mais gostas dos anos 70, 80 e 90. O José Canes de Coimbra partilhou connosco o Simply Red e Holding Back the Years. Um abraço, amigo, um ótimo fim de semana para ti.

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1: Esta é a música dos 30ões, 40ões, 50ões e por aí fora, mas os mais novos também gostam destas canções. A Ana Cristina, que é natural de Passos de Ferreira, partilhou connosco no grupo Clube 80 do Facebook os Frankie Goes to Hollywood e Relax. Muito obrigado, aqui tens a banda de Ollie Johnson. Um ótimo fim de semana para ti.

Agora, a música da cantora de rock norte-americana Robin Beck com The Very First Time. A música nasceu para a banda sonora do famoso anúncio televisivo da Coca-Cola em 1987. O sucesso comercial foi tão grande que a editora decidiu lançar esta versão completa em single. O tema foi uma partilha no grupo Clube 80 do Facebook da Cláudia Cardoso, que vive na Figueira da Foz. Obrigado, Cláudia. Tudo de bom para ti.

0: Dolce Vita.
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0: São músicas como esta que me fazem estar aqui ao fim de semana. Liga-te ao grupo Clube 80 no Facebook, pede para aderir, escolhe e partilha comigo as músicas que mais gostas dos anos 70, 80 e 90. A Dinaval de Coimbra deixou-nos a banda de John Bon Jovi e este baladão que se chama Always. Obrigado, Dina, bom fim de semana.
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Esta é a música dos trintões, quarentões, cinquentões e por aí fora, mas os mais novos também gostam destas canções. Agora ouvem os Deep Purple e Black Knight. Não saia daí.

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1: A segunda hora do Clube 80 começa com Zé The Thing But A Girl. Olá, eu sou Luís Ferrão e gostava muito de os ver aqui na próxima hora. Esta é a música dos trintões, quarentões e por aí fora.